Ay, para mi conejita, mira, acá está feo de bailar, le dice. Vamos a ver, por acá, a ver.